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1: 21 horas e 14 minutos.

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1: 21 horas e 42 minutos.

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1: 22 horas e 14 minutos.

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1: 22:41.
2: É isso aí, amigo. 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
1: 23 horas e 10 minutos.

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Meia hora sem parar. 23 horas e 36 minutos.

0: Anderson Limões.
1: É um prazer, Roberta, estar aqui pra cantar com você. Vamos lá, Sou Limões, Sou Alegre.
0: Grande menino.
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2: Uma hora e 19 minutos.

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1: 2 horas e 31 minutos.

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2: 3 horas e 6 minutos.

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0: Mas de arrasar mesmo é o que vai vir agora.
1: De arrasar?
0: É.
1: Quem vem?
0: Nosso querido, nosso irmão, Daniel!
1: Rosto molhado, todo mundo com a gente. 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

0: 4 horas e 11 minutos.
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0: céu. Que emoção. Que emoção muito grande ter recebido o convite de vocês para participar desse DVD, cara. Toda 80% das pingas que eu já bebi foi por causa desses cabos aqui, ó. Só eu não, vocês também, né? Obrigado a vocês pelo convite.
1: Obrigado, Leonardo.

0: Obrigado.
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2: Essa música é muito especial, hein? É o Dia dos Namorados.

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0: Obrigado, gente, pela força. Valeu, obrigado. Obrigado.
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2: 9 horas e 2 minutos.

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Bom dia, pra você que já faz tempinho, que tá ligadinho na 87,9. Bom dia pra você que tá chegando comigo e participando dessa programação para este sábado chuvoso, né? Um sábado aí emburrado, mas um sábado pra você aproveitar também. Vir ao nosso comércio local, fazer as suas compras. Hoje é um sábado bacana, né? 11 de julho. Metade do mês já se foi, né, gente? Metade do mês já se foi. E agora só vai. Daqui pra frente, só vai. Bom dia pra você. Obrigado pela sua companhia. Eu sou a Tati. E vou ficando com você até a uma hora da tarde deste sábado. Também já quero de antemão deixar o convite, hein? 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
Por aqui quero mandar um alô e um abraço, dona Ana, bom dia, bom dia, bom dia. Feliz sábado, que Deus abençoe. A dona Edith, bom dia, dona Edith. Maravilhoso final de semana, obrigado pela companhia.

Meu amigo seu Antônio, bom dia, bom dia, bom dia. Seu Antônio tá na costeira, né? Tá na costeira que eu sei. Também quero mandar um alô e um abraço para o seu Nelson Fernandes. Seu Nelson, bom dia. Obrigado pelo carinho. A Rosi também tá por aqui. Um alô e um abraço lá pra Rosi, pro Lacizinho, pra Martinha, pra toda a família. Oi, Igor. Bom dia, Igor. O Igor também já tá por aqui, né? Bom dia, meu querido. Ó, um beijo pra você. Um beijo pra mãe. Vera, maravilhoso final de semana pra você também, tá? Um beijo no coração de vocês. E também quero mandar um alô especial, né? Esse também é especial. Quero mandar um alô e um abraço carinhoso ali pro seu Milton e a dona Agostinha. Dona Agostinha, um beijo, minha querida. Seu Milton, um abraço. Quero dizer também que eu tenho um carinho enorme por vocês. E agradeço todos os dias aí pela oportunidade de agora poder trabalhar mais pertinho de vocês e poder contribuir. O seu Milton e a dona Agostinha também fazem parte ali dos encontros da terceira idade. Sempre bem envolvidos, dançam no piquete, vão dançar na quadrilha. Precisou, é só chamar os dois que estão prontos pra tudo, né? Gente, quero dizer pra vocês que eu adoro vocês do fundo do meu coração. Obrigado pela companhia. E claro, já escutavam a rádio, né? Eu amo vocês, gente. Um beijo, um maravilhoso final de semana. Dona Agostinha, a senhora tá devendo visita na aula de violão, hein? Quando o seu Milton passar ali a mão no violão, já vai junto. Fica lá tomando café comigo. Na última vez eu convidei, nem café tinha pra oferecer, né? Não, brincadeira, brincadeira. Um beijo, gente. Também tá chegando por aqui. Oi, dona Lourdes. Bom dia, bom dia. Maravilhoso final de semana pra dona Lourdes e o seu Albino. Seu Albino, segunda-feira também tem terceira idade, né? Um abraço todo especial pra vocês. Um beijo no coração. A Vera também já deu um alô e um bom dia. E você, em que lugar do Balneário Arroio do Silva você está juntinho comigo? Vai mandando seu alô, vai mandando seu abraço. Obrigado pela companhia, um beijo no coração. Vamos de música, daqui a pouquinho estou de volta. Com muito mais para você, não sai daí não. Bom dia!

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0: Bom dia, bom dia, bom dia. Bom dia pra você que tá chegando agora. Bom dia pra você que segue comigo na programação da 87,9. Amanhã de sábado. 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Bom dia pra você. Quero mandar um alô e um abraço lá pro meu amigo Paraíba, né? A Silvânia acho que hoje não tá por lá, né? Tá só o Paraíba. Até que enfim, né? Só quer saber de andar na costeira. Mas um abraço lá pro meu amigo Paraíba, pra todo o pessoal. Pra você que tá juntinho comigo também, obrigado pela companhia. Quero mandar um alô e um abraço também pra ali, pra dona Nairna Neymarque. Eu vou de música, daqui a pouquinho eu tô de volta. Não sai daí não, bom dia pra você.
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0: Boa noite, Uberlândia!
1: Faz barulho aí, Uberlândia, que eu quero ouvir!
0: Que coisa linda, galera!
1: Obrigado!

0: Beijo, filho, pai te ama, viu?
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Isso aí, pessoal, agora são 10 horas e 50 minutos, 10 e 50. Você ligadinho comigo na 87,9. Mandar um alô e abraço pra Cíntia, né? Cíntia já tava por aqui. Um abraço todo especial aí pra galera do Los Gringos. Porque com esse tempinho não vai ter, né? Mas é todo final de semana. 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
0: 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Esperando por você. Por aqui eu vou de música, por aqui eu estou chegando com muito mais música pra você e eu, ligadinho na 87,9. Bom dia, dona Bernadette. Obrigado pela companhia. Tô chegando com música e vou oferecer pra dona Bernadette Greff e também para a dona Lourdes e o seu Albino, que eu sei que eles curtem, tá? Tô chegando com aquela dos olhos negros, corpo e alma. Oi, minha querida, bom dia! Claro que não! Como é que eu vou esquecer, né? Dona Xuxa, minha querida! A dona Xuxa é um amor de pessoa. Eu estou encontrando-a toda segunda-feira. E como é bom ver a senhora, dona Xuxa. Não preciso nem falar aqui o carinho e a admiração que eu tenho pela senhora, né? Um beijo, minha querida, pra senhora. Um beijo pro seu Carlos. Seu Carlos, pode ficar tranquilo que eu tô cuidando bem dela na segunda-feira, tá? Um beijo pra vocês. Maravilhoso final de semana. Ó, oh, dona Bernadette tá fazendo empadinha. Que delícia, hein, dona Bernadette? Meu Deus do céu, a mulher da empada. Você que quiser uma empadinha, pode chamar ela ali, tá bom? Deixa eu ver quem mais tá por aqui. Oi, Cris, minha querida. Um beijo pra você. Que bom te ver aqui. Ô, Cris, eu achei que tu não ia me dar um bom dia, tá? Que eu te escuto sempre dando bom dia pra Evelyn. Já tava com ciúme, hein? Brincadeira, um beijo lá pra Cris. Oi, bom dia. Passando pra desejar um ótimo sábado para todos nós. Beijo, minha querida. Um maravilhoso final de semana pra você também. Oi, Marlene, minha querida. Bom dia, bom dia. Maravilhoso e abençoado sábado pra vocês também, tá bom, minha querida? Também amo vocês demais. Dona Dila, bom dia, bom dia, bom dia, dona Dila. Minha querida, maravilhoso final de semana. Que bom vê-la por aqui. Também, às vezes, vejo a dona Dila nas segundas-feiras, né? Dona Dila, um beijo pra senhora. Sabe já a gratidão que nós temos por ter a senhora na nossa vida, né? A dona Dila que sempre nos socorre fazendo os reparos, sempre criando. Dona Dila, um beijo pra senhora, tá? Maravilhoso final de semana.

0: de semana. Marli, já vou conferir teu áudio, tá bom, minha querida? E olha só, e você, gente, hoje ninguém tá na rua, né? Porque com essa chuvinha tá todo mundo em casa e ninguém tá me mandando um bom dia. Não acredito numa coisa dessas, né? Vou ter que começar a falar aqui o nome de quem tá me abandonando? Vou começar a chamar, né? Vou começar a chamar, né? Que senão não vai ter jeito. Bom dia, seu Valdir! Olha a coisa boa! Faça como seu Valdir, ó. Seu Valdir tá na lida, tá trabalhando, mas não deixou de dar um bom dia. Abraço ali pro meu amigo, seu Valdir, que hoje tá de plantão, fazendo aí junto com a técnica de enfermagem. É isso, seu Valdir? Os curativos a domicílio. Um abraço todo especial, seu Valdir, que Deus abençoe, que Deus continue protegendo vocês e que permaneçam, né, nessa lida, trazendo muitas coisas boas e levando essa ajuda e esse suporte a quem precisa. Bom dia, dona Maria Odete, bom dia, minha querida. Ah, dona Maria Odete, também vejo nas segundas-feiras, né? Bom dia, que Deus abençoe a senhora também. Um maravilhoso final de semana, um sábado lindo aí, mesmo com essa chuvinha, né? Que se tem um comigo, tá lindo demais. Oi, Maza, minha querida, bom dia. Maza, vocês também eu já ia falar aqui, hein? Porque durante a semana, todo dia escutando o Pique, manda um abraço. E pra mim, nada, né? Vou começar a falar quem só escuta o Evandro e a Evelyn. Brincadeira, gente. Maza, um beijo pra você. Um maravilhoso final de semana. Obrigado pela companhia. Vamos de música? Claro que vamos. Vem chegando música por aqui. Você e eu juntinho na 87,9. Bom dia pra você. A primeira que roda, então, aquela dos olhos negros, corpo e alma.
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2: Vamos ver a moçada agora cantando com a gente aí. 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

0: Simone Mendes.
1: Esqueça tudo, pagode de qualidade.
0: Que coisa linda, hein?
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10: Sim, pessoal, agora são 11 horas e 38 minutos, 11:38.

Por você ligadinho comigo, obrigado pela sua companhia. Obrigado pela sua sintonia. 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

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Gente, hoje ainda tem programação aqui na 87,9 de programa Jesus, Razão de Viver, com meu amigo Alexandre dos Santos. Depois tem missionária Olga, Luz pro Seu Caminho, tudo ainda na 87,9. Vamos lá, minha amiga Marli, bom dia, minha querida. Que felicidade, Marli tá com visita, né? Que maravilha! Marli, um beijo no teu coração, sabe que eu tenho um carinho enorme por vocês, tá? A Marli tá pedindo música para o seu esposo Sérgio, para o seu neto que hoje está passeando com a esposa, para a irmã Marlene, para o cunhado Serginho, para toda a família e para nós e para a Evelyn aqui da rádio, tá? Ô Marli, manda o nome do neto e o nome da esposa dele pra gente mandar um abraço bem especial. E um beijo pra você e pro Sérgio. Vamos de música? Logo, logo a gente sai de volta. Não sai daí, não. Pode ir mandando o seu alô, mandando o seu abraço. Vai me contando em que lugar do Balneário Rui do Silva você está sempre na frequência da 87,9. E claro que eu vou mandando aquele alô pra você, né? Beijo, gente. Obrigado pela companhia.

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isso aí, gente. Agora são 12:21. 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

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Meio-dia e 25. Tô chegando com o pedido da Gabriele. E Gabriele, já vou estar rodando, tá? Bonde da Vaneira, feito.

0: 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Você conferiu aí mais um apoiador, né, juntinho com a gente. E por aqui, antes de me despedir, então, quero agradecer a todos vocês que estão juntinho com a gente na 87,9. Meio-dia e 38 minutos, vou com mais uma. E daqui a pouquinho eu volto pra desejar a você um maravilhoso final de semana. Obrigado pela companhia. Uma tradição gaúcha é bomba. Chegando e rodando por aqui. Essa é linda, essa é São Marino. Eles que já estiveram no Balneário Rui de Silva, né? Peito apaixonado.
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2: Essa música nós do São Marino fizemos especialmente, a gente fez pra vocês de casa. Curtem a nossa música, né, negão?
3: É isso aí, magrão. E a gente canta numa boa pra você.
2: E o Chico vai soltar a viola pra gente cantar aí, gente, assim, ó.

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0: Isso aí, gente. Agora meio-dia, 43 minutos. Vou ficando por aqui, desejando a você aí um maravilhoso final de semana. Obrigado pela companhia. Abraço, fiquem todos com Deus, porque eu tô indo com ele. Valeu, gente. Você fica aí na companhia da 87,9. Ainda tem programação por aqui, né? Tem aí programa com Jesus, Razão de Viver, com meu amigo Alexandre dos Santos. E depois tem missionária Olga, Luz pro Seu Caminho. Um abraço para você, bom final de semana. E às 4 horas tem sorteio aí da Copa Premiada no nosso comércio local, onde você pode ser o próximo ganhador.
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0: ligar.
1: Esquece, bebê, da sua vida.
0: Para o Barreto.
1: Obrigado, Rafael.
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0: Jorge Matheus!
1: Diego Vitor Hugo!
2: Rapaz!
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0: marcado. Esse encontro não poderia deixar de existir.
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Quem gostou faz barulho! Muito obrigado, gente. Muito obrigado!

0: abraço, que honra! Obrigada.
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0: só basiquinho. Vai na manha. Cara, Goiânia!
1: Valeu!
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0: gostou, faz barulho, uma senhora! Muito obrigado, gente. Aê!
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1: Bruno Marrone e Diego Vitor Hugo.

0: Cabaré com vocês, Bruno e Marrone. Vida, mano.
1: Primeiramente, guardo suas armas.

0: Obrigado, Diego, Vitor Hugo.
1: Obrigado, Bruno e Marrone, por aceitar o convite e cantar essa moda linda com a gente.
2: Alô, meninos, sucesso pra vocês.
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0: Obrigado.
1: Obrigado.
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Figurinha! É assim.

0: ainda tô aí, sempre, e vou estar sempre.
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0: e convidar uma pessoa muito especial para cantar comigo esta canção. Ela é conhecida pelo seu grande talento musical, pela sua simplicidade, sua simpatia. Ela é uma grande amiga minha. Eu gostaria de receber com muito carinho, com aplausos de todos vocês, Soraya Moraes! Linda!
1: Boa noite!

0: Deus abençoe, gente. É um privilégio estar aqui. As palmas mais fortes para Jesus. Glória a Deus.
1: A Ele somente, a Ele. Seja a honra, a glória e louvor para todo sempre. Profundidade das riquezas, tanto da sabedoria quanto do conhecimento.

Aleluia. Oh, levanta suas mãos mais uma vez. Você que já fez uma voz na sua vida, em algum coral, em qualquer igreja que você tenha pertencido ou pertence, cante ao Senhor.

Levanta suas mãos assim, fecha seus olhos. Ao mover de cura, meu Senhor. Seja ministrado agora, seja ministrado pelo poder do Senhor. Levante suas mãos, recebendo mesmo agora.

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0: Quem? Quem é esse? Esse é Jesus Cristo, razão de viver. Que bom demais estar com vocês aqui no programa Jesus, razão de viver. Nós já louvamos a Deus pela vida de vocês, tá bom? Obrigado pela audiência. Você está na Rádio Verdes Mais 87.9 FM, no programa Jesus, razão de viver. E na comunicação, com muito prazer, irmão Alexandre Santos.
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0: Meu amigo, minha amiga, já vamos começar o programa abençoado. Vamos eu e você começando falando com

Deus. Eu gosto de falar isso porque você é uma pessoa muito inteligente e você compreende, tá certo? Para falar com Deus não precisa marcar agenda, não precisa pegar fila, tá certo? Para falar com Deus, eu e você conseguimos falar com Deus através da pessoa de Jesus Cristo. Através de Jesus Cristo, Deus nos ouve, tá bom? Vamos orar nesse momento em Jesus Cristo e por certo Deus vai nos abençoar mais uma vez. Senhor nosso Deus, nosso Pai, nós te louvamos pelas nossas vidas aqui, Senhor, na emissora Sena Rádio, Senhor. Obrigado por nosso ouvinte, Senhor, que está nos ouvindo agora, Senhor. Essa pessoa, Senhor, que está nos acompanhando na oração, Senhor, que está nos ouvindo orar, Senhor. Deus, estamos orando, Senhor, em nome do Senhor Jesus Cristo. Como a Tua Palavra nos ensina, Senhor. Quando, ó Deus, nós orar, vamos orar em nome de Jesus Cristo, Senhor. Porque o Seu Filho amado, Jesus Cristo, já venceu por nós. Jesus já venceu por nós na cruz, Senhor. Já fez o impossível acontecer. Hoje nós temos a liberdade, Senhor, de ter Seu encontro real e eficaz com o Seu Filho amado, Jesus Cristo. E a nossa alma, nossos pecados ser perdoado. E o nosso nome, Senhor, ser escrito, Senhor, no livro da vida. Obrigado, Senhor, por essa realidade, por essa verdade, por essa grande chance da salvação, Pai, na pessoa amada de Jesus Cristo. Abençoe nossos ouvintes, Senhor, de longe e de perto. Resolve algo que não pode resolver, Senhor. Nós vamos reconhecer que as bênçãos, as vitórias, Senhor, vem do Senhor, meu Deus. Louvado seja o Teu nome, hoje internamente, Pai, em nome de Jesus Cristo, obrigado pelas bênçãos recebidas e as vitórias em Jesus Cristo. Amém e amém, Senhor.

0: Que bom demais, estamos através do rádio, né? Do rádio Verdes Mares 87.9 FM. Estamos aqui com vocês, tá bom? Eu convidei ele com muito prazer, mais uma vez, vir conosco aqui para trazer uma palavra do coração de Deus aos nossos corações. Daqui a pouco, tá certo? O servo de Deus, o irmão presbítero Heraldo da Rosa. É com você, Heraldo. Saudação para os nossos ouvintes, fica à vontade.
1: Eu queria saudar a todos nessa tarde com a gloriosa paz do nosso Senhor e Salvador Jesus Cristo. E eu quero acreditar nessa tarde que as mãos de Deus irão alcançar a vida de muitas pessoas que estão nos ouvindo neste momento e esperando uma palavra vinda de Deus, né? Hoje nós vivemos em um tempo de que as famílias têm muitas dificuldades, muitos problemas em todas as áreas. É um mundo complicado que nós estamos vivendo. Mas nós estamos aqui nesta tarde para transmitir uma palavra da parte de Deus, né? Também os louvores que vão ser entoados nesta tarde da parte do Senhor. E eu acredito que o nosso Deus, que é um Deus de longe, um Deus de perto, Ele pode sim nesta tarde entrar na tua casa através deste programa. O Senhor pode te alcançar e pode mudar a tua história. Basta você ouvir a palavra do Senhor, os louvores, crer, né? Colocar em prática aquilo que está sendo falado, guardar no teu coração, acreditar no Senhor, confiar nele. A Bíblia diz que ele tudo pode. Então, nesta tarde, nós temos certeza que será uma tarde muito abençoada e o nome do Senhor será glorificado nas nossas vidas.
0: Ele é o princípio e o fim. É isso mesmo, presbítero Heraldo. Deus irá dar-nos graça, tá bom? Tem muitas pessoas

0: ouvindo ele através do rádio, né? Lá na Praia da Lagoinha, que nos ouve lá, o São Antônio, diz Alexandre, não tenho meios sociais, mas todos sabem, estou com meu radinho aqui, escutando vocês. Tá certo, um abraço para os irmãos aí da Praia da Lagoinha, que me pertence aqui, o Raul de Silva, tá bom, ali pertinho da Gaivota, tá certo? E para todos os irmãos aqui que moram na cidade do Arroio de Silva, um abraço para vocês. Se você também quiser, né, deixa eu aqui tentar aqui pegar o telefone. Se você também quiser, é participar do programa, tá bom, através do WhatsApp, tá certo? É um meio que nós temos agora, porque o nosso meios sociais não entrou no ar. Houve um previsto ali, então você pode entrar pelo WhatsApp, tá bom? 48. Você pode mandar sua mensagem, tá certo? Escreve sua mensagem aí que a gente vai ler com muito prazer. A sua mensagem aqui no programa Jesus e Razão de Viver. 48-35-26-09-61. Vou repetir mais uma vez. Aqui o WhatsApp, né, da Rádio Verdes Mares. 48-35-26-09-61. Você pode participar, tá certo? Vamos ali, canção bonita, vai cantar aqui, vai cantando ele, né? O Gelson Rufino vai cantar Vaso Quebrado. E vamos oferecer, presbiteral, dessa canção pra quem, ó? Fica à vontade, Heraldo.
1: Nós vamos oferecer esse louvor para todas as pessoas que estão nos ouvindo nessa tarde, né? E é uma letra maravilhosa. E nós acreditamos que sim, Deus, ele pode pegar aquele que está quebrado, o vaso quebrado, né? E fazer um vaso novo para a glória do nome dele. Então, receba nesta tarde esse louvor, é claro que é a Deus, né? Mas com certeza a letra vai falar contigo. Então seja tocado nessa tarde por este louvor.
0: Tá certo, é isso mesmo, hein? Cantando Gelson Rufino, Vaso Quebrado. Vaso quebrado até encontrar Jesus, tá bom? Quando encontra Jesus, não foi mais vaso quebrado, foi vaso de honra, tá bom? Medita nessa canção, nessa letra, tá bom? Essa canção é pra você meditar. Vamos nessa força, nessa graça aqui no programa Jesus Razão de Ver. E a hora certa pra você, são 14h22. Você está com o programa Jesus Razão de Ver aqui na Rádio Verdes Mares 87.9 FM.

cuida de você. Logo após um ataque terrorista, alguns sobreviventes foram convidados para compartilharem o que havia acontecido em suas vidas. Em todos os casos, ocorreram pequenos detalhes que fizeram grande diferença naquele dia. O chefe de uma empresa havia chegado tarde porque aquele era o primeiro dia de seu filho na escola. Uma senhora atrasou-se porque o despertador não funcionou. Outra ficou presa num congestionamento no trânsito. Alguém havia perdido o ônibus. Outro teve dificuldade em fazer o carro funcionar. Havia muitos outros casos, detalhes ou contratempos que salvaram suas vidas. Então o Senhor disse: hoje, quando pego um congestionamento no trânsito, perco um elevador, atendo uma ligação telefônica no momento da saída, pequenas coisas que me aborreciam, penso comigo: estou exatamente onde Deus quer que eu esteja neste momento. Na próxima vez em que parecer que tudo está errado, não fique triste. Louve a Deus e agradeça, porque Ele está cuidando de você.

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0: A Ele, somente a Ele, seja a honra, a glória e o louvor para todo sempre. Oh, profundidade das riquezas, tanto da sabedoria quanto do conhecimento. Oh, profundidade das riquezas.
1: Vamos nessa graça, vamos nessa força aqui no programa Jesus, Razão de Viver. 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Então você precisa conhecer o corretor de imóveis, Tiago Franco, isso mesmo. Se você quiser fazer um bom negócio, tá bom? O Tiago Franco está pronto para atender você. Você sabe, meu amigo, minha amiga, se você compra um lote hoje, né? O ano que vem já tem outro valor, está crescendo aqui a Rua de Silva. 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

0: 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Vamos nessa graça, gente boa, vamos nessa força. 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Nesse momento, vamos ouvir uma palavra, uma mensagem do coração de Deus aos nossos corações, aqui, coração dos ouvintes, né, do programa Jesus Razão de Viver, juntamente com o irmão Heraldo da Rosa. É com você, irmão, fica à vontade.
1: Glória a Deus. Então nós vamos ler uma palavra no Apocalipse, no capítulo 1, e o versículo de número 9, que diz assim a palavra do Senhor: Eu, João, que também sou vosso irmão e companheiro na aflição e no reino e paciência de Jesus Cristo, estava na ilha chamada de Patmos, por causa da palavra de Deus e pelo testemunho de Jesus Cristo. Eu fui arrebatado em espírito no dia do Senhor, e ouvi de trás de mim uma grande voz, como que de trombeta, que dizia: O que vês, escreve num livro e envia às sete igrejas que estão na Ásia: a Éfeso, a Esmirna, a Pérgamo, a Tiatira, a Sardo, a Filadélfia e a Laodiceia. E virei-me para ver quem falava comigo, e virando-me vi sete catiçais de ouro. Meus irmãos, amigos que estão nos ouvindo essa tarde, olhando para esta palavra e para o escritor deste livro, que a Bíblia nos mostra que foi o apóstolo João que escreveu este livro, esta revelação, a história nos mostra que este homem, ele estava servindo a Jesus há 65 anos, desde a sua chamada para ser apóstolo, para seguir a Jesus, fazia mais ou menos 65 anos que este homem servia ao Senhor. E aqui a Bíblia vai nos mostrar, neste versículo 9 do capítulo 1 do Apocalipse, que este homem agora ele estava preso numa ilha chamada de Patmos. A história diz que ele foi preso por Domiciliano, um imperador romano, né, que prendeu este servo do Senhor Jesus. E o que eu quero falar aos irmãos nesta tarde, nesta palavra, é que este homem, mesmo servindo a Jesus por tanto tempo, sendo crente, cristão, um homem de oração, fiel, temente a Deus, íntegro, que procurava agradar ao Senhor, a Bíblia vai nos mostrar que este homem, ele estava preso, que ele foi preso, né, nesta ilha chamada de Patmos. E aí, meus irmãos, eu entendo que mesmo ser humano servindo a Deus, ele pode se encontrar alguns momentos da sua vida em situações difíceis, né? João estava nesta situação, João estava nesta prisão, e eu falo esta palavra porque muitas pessoas pensam que estar perto de Deus, próximo de Deus, fazer a vontade de Deus é estar ausente de dificuldades, ausente de problemas ou longe de problemas, mas não, né? A Bíblia nos mostra aqui, nesta palavra, claramente, que o ser humano, ele pode se servir a Deus e mesmo assim passar por momentos difíceis na sua vida, passar por algo que parece que está tudo errado. Talvez alguém pense que porque serve a Deus não pode passar por dificuldades. Mas se a gente olhar para a palavra de Deus, para a Bíblia, Deus do princípio, né? Deus lá do Gênesis, a gente vai encontrar muitas pessoas que serviam a Deus de verdade, que se entregavam a Deus e passavam sim pelos seus problemas, né? A Bíblia nos fala de José, que era um moço temente a Deus, e mesmo assim ele foi vendido pelos seus irmãos. A Bíblia nos fala de Davi, que mesmo sendo fiel a Deus,

0: Deus. Ele passou por momentos que se sentiu sozinho e abandonado. A Bíblia nos fala de Elias, este homem de Deus. A Bíblia nos mostra no capítulo 18 que um dia ele esteve deitado debaixo de um pé de zimbro, se sentindo sozinho e até pedindo a morte. Enfim, eu poderia nesta tarde citar vários homens, mulheres, pessoas que serviam a Deus e mesmo assim enfrentaram grandes dificuldades na sua vida. Mas é claro que nós entendemos pela palavra de Deus que tudo nesta vida é um momento, tudo passa, nada é para sempre, né? A Bíblia diz que o choro pode durar uma noite, mas a alegria, ela vem pelo amanhã, né? E quantos homens na Bíblia te passaram, sim, por momentos difíceis, mas também viram a mão de Deus estendida sobre a vida deles. Ainda esta semana nós estávamos conversando ali na igreja sobre algumas coisas que acontecem, né? E o nosso pastor estava ali falando para nós que como nós podemos ver milagre se não tiver pessoas que passam por momentos de enfermidade, né? De dificuldade. Então, para que haja testemunho de milagre, testemunho de vitória, para que a gente conte as bênçãos, para que a gente possa falar que um dia Deus acalmou o vento, aquietou a tempestade, então o vento teve que acontecer, o mar teve que se levantar, a enfermidade teve que existir, mas o nome do Senhor também, né, nisto foi glorificado. O capítulo 9 do Evangelho de João fala exatamente sobre isto. Um homem que havia nascido cego, era cego de nascença. E os discípulos perguntaram a Jesus: Senhor, quem pecou, estes ou os seus pais? E Jesus respondeu aos discípulos dizendo: olha, nem ele pecou e nem seus pais, mas esta enfermidade é para a glória de Deus. E aquele homem, ele foi curado, né? Ele passou a ver. Este João, servo do Senhor, está aqui preso, né? Está aqui ilhado, está numa ilha, está numa situação até um tanto difícil. Porém, a Bíblia nos mostra que neste lugar, exatamente neste lugar, foi o lugar onde ele teve mais experiência com Deus. Foi o lugar onde ele realmente teve um arrebatamento em espírito. Então, meus irmãos, o lugar não determina, né, aquilo que Deus pode fazer por nossas vidas. Este homem, na hora mais difícil da vida dele, numa prisão, foi o lugar onde também ele teve um encontro mais marcante da sua vida com Deus. Ele vai dizer que foi arrebatado no Espírito e o Senhor disse para ele: olha, mesmo estando neste lugar, eu preciso de te falar algumas coisas. E eu preciso que tu faça uma obra para mim neste lugar. Jesus disse para ele escrever uma carta ou sete cartas e enviar às sete igrejas que estão na Ásia. Que coisa extraordinária! Este homem, ele está numa situação difícil, mas agora ele está ouvindo a voz de Deus. Meu irmão, você pode nesta tarde estar passando por o que você estiver passando, né? Eu não conheço a tua vida, o teu problema, eu não sei quem está me ouvindo, eu não conheço você, realmente eu não conheço. Mas nesta tarde o Senhor te conhece e Ele pode falar contigo neste momento. Você pode estar passando por a maior dificuldade da tua vida e mesmo assim, neste momento, Deus falar contigo. Deus, Ele pode nesta tarde ter algo para te mostrar, algo para fazer na tua vida, na tua família. Basta você acreditar na palavra a qual está sendo falada. Ele disse que ouviu aquela voz, e quando ouviu aquela voz que dizia escreve, ele virou para ver quem falava com ele, e virando ele viu um homem, aleluia, que a Bíblia vai dizer o próprio João dizendo que este homem que fala com ele tinha os olhos como chama de fogo. Este homem que estava falando com ele, da sua boca saía uma espada afiada de dois gumes. Este homem que estava falando com ele, diz a palavra, que o rosto brilhava como o sol. Este homem que estava falando com ele tinha os cabelos brancos como a lã e como a neve. Este homem que estava falando com ele tinha um cinto no peito e tinha os seus pés reluzentes como latão, como se tivesse passado por uma fornalha. Este homem, ele diz que é o próprio Deus, o próprio Cristo, o próprio Senhor ressuscitado. E eu acredito que nesta tarde, este Deus a qual eu estou falando, ele pode entrar na tua casa, ele pode entrar na tua vida. Você pode ter esta visão, esta revelação. E se ele entrar na tua casa nesta tarde, eu quero te dizer que quando ele entra para mudar a história. Ele entra para fazer coisas extraordinárias. Ele entra para mudar o cenário da nossa vida. Nesta tarde eu creio nesta palavra. E acredito que o Senhor está entrando na tua casa nesta tarde para fazer coisas extraordinárias, para mudar a história da tua vida. Hoje você pode estar passando por a maior dificuldade da tua vida, mas amanhã você pode estar contando este testemunho que João contou. Ele disse: eu estava preso, mas eu vi o Senhor. Eu estava preso, mas o Senhor foi lá me visitar. Eu estava preso, mas o Senhor foi lá falar comigo. Eu estava passando por problemas, mas o Senhor foi ao meu encontro. Nesta tarde eu quero te dizer que você pode estar passando por a maior dificuldade, mas o Senhor pode sim estar indo ao teu encontro nesta tarde. Eu quero que você acredite, creia nesta palavra, confie nesta palavra e tenha a sua vida, a sua história, a sua família mudada, transformado pelo poder do nome de Jesus. Esta palavra eu quero deixar a você nessa tarde. Confia no Senhor. Por mais que esteja difícil, Deus pode fazer nesta tarde algo novo, algo extraordinário, algo maravilhoso, algo poderoso, mudar a tua vida para sempre. E amanhã talvez você esteja na igreja contando: eu estava numa luta muito grande, mas o Senhor se apresentou-se para mim. Eu vi o Senhor e a minha vida, a minha história, ela foi transformada. Aleluia! Eu quero te convidar neste momento para uma palavra de oração. Deus, ele tem todo o poder. E Deus, como eu falei no começo, ele é um Deus de perto e um Deus de longe. E o Senhor pode sim, através deste programa e neste momento, fazer algo maravilhoso na tua vida. Basta nós crermos no Senhor Jesus. Ele é o Senhor Todo-Poderoso. Vamos orar? Amado e soberano Deus, eterno Pai, Criador do céu e Criador da terra, Senhor, Tu és um Deus de perto e Tu és um Deus de longe. Tu és o Deus de Abraão, o Deus de Isaac e o Deus de Jacó. Tu és o dono das nossas vidas, Senhor. Foi o Senhor quem nos trouxe nesta tarde, neste lugar, né? Mesmo uma tarde chuvosa, fria, mas nós viemos aqui para falar do Teu nome, para falar da Tua grandeza, para falar da Tua palavra, para falar do Teu poder, para falar do Teu Espírito Santo, Senhor. E eu tenho dito, Deus, que Tu és um Deus que, mesmo na hora difícil, Senhor, Tu pode visitar-nos e mudar a nossa história, Pai. Pai, nesta tarde eu sei que existem tantos problemas, existem tantas dificuldades, pessoas com enfermidades dentro da sua casa, ou até mesmo já no leito de hospital. Existem neste momento, Senhor, mães que estão chorando, filhos que estão chorando. Existem tantas coisas acontecendo no nosso mundo difícil, Senhor. A Tua palavra diz que neste mundo a gente tem aflição. Este mundo existe lágrima, este mundo existe dor, existe choro, Senhor. Mas também está escrito na Tua palavra que o Senhor tem poder para fazer milagres. Sim, Deus. E eu quero te pedir neste momento, Pai, em nome do Teu Filho amado Jesus Cristo, que Tu entre na casa dos Teus filhos, Senhor, através deste programa, Pai, que neste momento, assim como João, também dentro da casa de cada um daqueles que estão nos ouvindo nesta tarde e recebendo esta oração, Senhor. O Senhor possa entrar e fazer coisas extraordinárias, aleluia, na vida daqueles que estão nos ouvindo, Senhor. Sim, nesta tarde eu repreendo, Pai, em nome de Jesus Cristo, toda angústia, toda tristeza, toda dor, toda enfermidade. Eu repreendo nesta tarde, Senhor, todo mal, Pai eterno. Oh, querido Deus, querido Espírito Santo, que haja milagres, Senhor.
1: Sim, Deus.
0: E que amanhã eles possam, Senhor Deus, aleluia, procurar um lugar, alguém, uma igreja, e contar o testemunho da grandeza do Senhor, do que o Senhor fez na vida deles, Pai, quando ouvir a Tua palavra, confiar no Teu nome, entregar a sua vida ao Senhor, aleluia, e o Senhor os alcançou. Pai, nos abençoa, em nome de Jesus Cristo. Teu nome é poder, o Teu nome é autoridade, o Teu nome é grande, o Teu nome é forte.
1: Aleluia.
0: E nós acreditamos nesta tarde, Senhor.
1: Sim.
0: Pois existe algo bom, algo maravilhoso, uma unção do Teu Espírito sobre a minha vida e uma alegria do Senhor na minha alma. Querido, nesta oportunidade, sara o coração desta irmã, deste irmão, deste filho, desta filha. Enxuga essas lágrimas, Senhor, e se revela para eles, em nome de Jesus Cristo, em nome de Jesus Cristo, em nome de Jesus Cristo. Amém e amém. Seja abençoado, em nome de Jesus, neste momento.

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Este é Jesus Cristo, razão de viver, tá certo? Que bom demais, hein, passar esse momento com vocês. Aí ouvimos louvores.

0: Cruz, que faz bem o coração e a alma, tá certo? E que louva a Deus. E também ouvimos uma palavra do coração de Deus aos nossos corações aqui no programa Jesus, Razão de Viver. Obrigado pela vossa audiência, você de longe, você de perto. Que bom demais, hein? Estar com vocês. Heraldo, a nossa saudação final. Heraldo, obrigado, tá bom por você estar conosco aqui. Só enriquecer o programa e, por certo, aqueles que ouviram, né, as ondas amigas dessa rádio, desfrutaram da palavra de Deus. A tua saudação final, Heraldo, fica à vontade.
1: Gratidão, né, a Deus, porque o Senhor tem nos dado saúde, né, tem nos sustentado na presença dEle, e nós podemos estar aqui nesta tarde, né, convidar a todos que estão nos ouvindo para que procure uma igreja onde o nome de Cristo é propagado, né? Nós congregamos ali no Campo Verde, né, irmão Alexandre?
0: Certo.
1: E nós temos culto ali na terça, na quinta e no domingo, sempre a partir das 7h30 da noite. Nós estamos ali reunidos e louvando e falando no nome de Cristo, né? Então, se você mora aí perto do bairro do Campo Verde, em Araranguá, e queremos fazer uma visita ali, a igreja está sempre aberta nesses dias e com certeza vai ser uma alegria, né, nós receber os irmãos para ali junto glorificarmos ao nosso Deus. Que Deus abençoe a vida de cada um ricamente em nome de Jesus Cristo.
0: Bem lembrado, Heraldo, isso mesmo, se você quiser nos visitar, tá bom? Vai ficar muito contente, pastor Josué, sua esposa e todo o seu rebanho, ali na Assembleia de Deus, no bairro Campo Verde, na rua Pedro Manuel Gomes, 303, tá bom? Eu dou a referência ali, bem na rua do colégio, tá bom? E você é nosso convidado especial. Amanhã, né, haverá um culto muito abençoado. Que tal você lá conosco adorar a Deus? Amado da minha alma. Gente abençoada, foi um prazer ficar com vocês, tá bom? Um prazer mesmo. O que eu podia desejar para você? Muitas coisas boas, muitas bênçãos. Mas eu desejo para vocês que tenham uma semana abençoada na presença de Deus. E se Deus permitir, nós voltaremos aqui sábado que vem com mais uma audição do programa Jesus, Razão de Viver. E na comunicação e com muito prazer, irmão Alexandre Santos. Sobre as águas. Um abraço para vocês e até lá, na paz do Senhor.

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1: Maravilha, maravilha, maravilha de Deus, esta luz é Jesus, é Ele quem ilumina nosso caminho, é Ele quem nos cuida, é Ele quem nos guarda, é Ele que nos dá livramento, é esse Jesus maravilhoso, aleluia, que seus olhos são como chamas de fogo, contemplando a mim e a você. Aleluia, amém. Missionária Olga cumprimenta todos na paz do nosso Senhor Salvador Jesus Cristo. Aleluia. Aqui no estúdio a nossa linda Tati. Graças a Deus, né, por mais essa programação. A gente sempre se vendo, né, e quando ela não está, a gente sente falta. Mas hoje a presença dela está aqui ao vivo e a cores, né, Tati? E você aí, seu lar, você é importante para Deus, para nós também. Amém. E com certeza Deus tem bênçãos para a sua vida, para a minha vida, porque a Bíblia diz que as bênçãos do Senhor é quem enriquece e não acrescenta dores. Amém?

glória a Deus, e a Bíblia diz que Deus não é homem para que se arrependa. A nossa vida está nas mãos de Deus, o propósito de Deus na sua vida está de pé, as promessas vão se cumprir, porque Deus não é homem para que minta. Não importa o tempo, nem o dia. Olha para Abraão e Sara, na sua velhice teve um filho, né? Com o nome de Isaac, foi isso, né? E a promessa de Deus se cumpre. Não importa o tempo, o importante é nós esperarmos e confiarmos no Senhor. Confia no Senhor, deleita-te no Senhor, e Ele concederá o desejo do seu coração. Aleluia, eu creio, aleluia, eu creio, porque até aqui nos ajudou o Senhor. Deus é conosco, não temas, diz o Senhor, eu estou contigo para te abençoar, para te dar livramento. Aleluia, é no tempo de Deus, meus queridos, não é no nosso. Existem pessoas que desistem, desacreditam, está demorando tanto. Mas eu gosto muito de olhar para a perseverança de Moisés. Ele foi até na beira do Mar Vermelho, junto com aquele povo, e vendo o faraó com seu povo para destruí-los. E a fé é no Senhor. Ele confiou no Senhor. O Senhor agiu no momento exato. Ele vai agir na sua vida no momento exato. Aleluia. Seja qual for o problema, não importa. Quando está nas mãos do Senhor, a vitória é garantida. Amém? Aleluia. Glória a Deus.

0: receba aí.
1: Glória a Deus, glória a Deus, glória a Deus. Receba, irmão. Dá glória a Deus, glorifica o Senhor, exalta o Senhor. Aleluia! Deus está bem pertinho de você. Adora-o, exalta-o, glorifica-o, porque Deus te ama. Aleluia! Glória a Deus, glória a Andaramataia. Meu Deus, é muito bom. É muito bom, aleluia, falar das maravilhas do Senhor, ter certeza que o Senhor é conosco. Aleluia! Glória a Deus, não sei qual o teu problema, aleluia, mas eu sei e tenho certeza que Deus está aí, que Deus está te contemplando. Abre teu coração, mulher, abre teu coração, homem, aleluia, e glorifica, derrama-se na presença do Senhor, aleluia. Se meu

Jesus, dá um glória a Deus aí teu lar, aleluia, oh maravilha, meu Senhor, a presença de Deus é magnífica, a presença de Deus é muito boa, a presença de Deus muda tudo em nossas vidas, a presença de Deus nos deixa leve, nos deixa alegre, aleluia, glória a Deus, glória ao Pai, glória ao Filho, glória ao Espírito Santo de Deus, aleluia. Glória a Deus, amém? Aleluia! Glória a Deus, glória a Deus, glória a Deus.

Glória a Deus, glória a Deus. O nosso socorro vem do Senhor que fez os céus e a terra. Aleluia, glória a Deus. A vitória é do povo de Deus. A vitória é de todo aquele que se volta para o Senhor. A vitória é do povo de Deus. A vitória é nossa, porque Deus nos ama. Aleluia. A Bíblia diz que Deus amou o mundo de tal maneira que deu seu Filho único para todo aquele que nele crê, não pereça, mas tenha vida eterna. Aleluia. Nós não perecemos, nós cremos no Senhor. Confia no Senhor. Confia em Deus. Alegra o teu coração. Abre teu coração nesta noite, nesta tarde, para o Senhor, porque Ele quer abençoar sua vida, quer alegrar sua alma. Aleluia! Quer mudar o percurso da história da sua vida, porque Ele te ama tanto, tanto, tanto. Aleluia! Glória a Deus! Aleluia, Jesus! Glória a Deus, glória a Deus!

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Merda.

É verdade, gente. A Bíblia diz que o choro dura uma noite, mas a alegria ela vem ao amanhecer. Aleluia. Tudo passa. Tudo passa. Passa o céu e a terra. Né? Nasce uma criança, depois engatinha, depois caminha, depois cresce, e depois vem a juventude, depois envelhece, depois desce ao pó. Mas a alma, ela permanece viva dentro desse nosso corpo. Aqui tem uma alma e ela precisa se voltar para Deus. Eu sou muito grata ao Senhor porque Ele nos cuida aqui, nos abençoa, nos dá livramento, nos alegra. Aleluia. Acrescenta a nossa fé, cuida de nós, ainda vai nos dar vida eterna. Vale a pena servir esse Deus. Para você que está triste e desanimado, homem, olha para o Calvário, olha para a cruz, olha para Jesus. Precisava ele vir descer aqui e passar por tudo que passou por mim e por você? É porque ele nos ama. Aleluia! Glória a Deus! Glória a Deus! Eu estou muito feliz, muito feliz, muito feliz de servir esse Deus. Aleluia! Sou grata, grata, grata, grata a esse Deus. Cada dia que passa, eu chego mais perto dele. Estou voltando para a casa do Pai, devagarzinho. Todo aquele que está preparado está voltando devagarzinho para a casa do Pai. Aleluia! E você que não está preparado, cuidado, cuidado. Se volta para Jesus. Peça perdão dos seus pecados. Se arrependa. Não importa qual tipo de pecado, Jesus perdoa todos. Fica para trás, fica lá na cruz e você é nova criatura. Aleluia, glória a Deus, glória a Deus, glória a Deus.

0: Aleluia, Jesus. Aleluia, aleluia.
1: Carregando uma cruz pelo caminho.
0: Glória a Deus, viu? Por isso que eu sou apaixonada por esse Jesus. Ele não largou a cruz. Ele não desistiu por mim e por você. Aleluia. E a Bíblia diz que como ele é, nós o veremos. Aleluia. Olho a olho, face a face, vou ver meu Jesus. Esse homem que esteve aqui, aleluia, sabendo, 100% homem, 100% Deus. Viveu como homem aqui e viveu como Deus. Aleluia. Sabendo todas as coisas, conhecendo os pensamentos, sabia da crucificação e resistiu até a cruz. Mas não ficou, né? O importante é que ele ressuscitou e está vivo.

e um dia nós podemos ver Ele, ver as chagas nas mãos, as marcas nos pés. Esse Jesus, esse é o nosso Jesus, o qual eu sou apaixonada. Sou apaixonada e quero conhecê-lo. E vou chegar lá. E eu desejo do fundo do meu coração que você também chegue lá. Porque Ele te ama. Aleluia. Glória a Deus.

Jesus, ele sarava corações. O que quer dizer, meus queridos? Repreende a mágoa, liberta da ira, liberta do medo. Aleluia. Liberta da angústia, da aflição, liberta o oprimido. É São Mateus 11:28, disse Jesus: vinde a mim todos cansados e oprimidos, e eu vos aliviarei. Ele sara corações. Ele sara corações. Ele alegra os corações. Em Cristo nós somos mais que vencedores. Nada tememos. Disse Jesus a Josué: Josué, não pares e nem te espantes. Não temas, porque eu sou contigo por onde queres que andar. Disse Jesus. E Jesus é comigo. E Jesus é com todo aquele que anda com ele, que não abre mão, que não se deleita nas concupiscências da vida, nos deleites do mundo, nas oferendas, nas coisas que são passageiras, aleluias, nas coisas que não edificam, aleluia. Existe um povo doente, existe um povo doente, doente espiritual. Eu vinha dirigindo, conduzindo meu carro e pensando, existem pessoas morrendo nos últimos dias de infarto e ataque cardíaco. O infarto, ataque cardíaco, vem nascendo, vem sufocando o coração do ser humano, as mágoas, as tristezas, a falta de amor, a falta de perdão, vai sufocando até o ser humano infartar. Isso é um povo doente, um povo que não se aproxima de Deus, um povo que não olha o seu próximo, não ama como a si mesmo. Se alguém te feriu, perdoa, ama, ore. Como é que você sabe que você perdoou? Conseguindo orar por ele, tendo compaixão dele ou dela. Compaixão. Você sabe que o adversário veio para roubar, matar e destruir? Não é a pessoa em si que está te ofendendo. Não é a pessoa em si que está te machucando. É o adversário usando para fazer intriga, para que você venha ficar triste, angustiada, magoado e se afastar de Deus. Aonde tem a mágoa, aonde tem a ira, aonde tem falta de perdão, o Espírito Santo se retira. Você precisa estar bem. Estar bem com o Senhor. Perdoa-o. Todos os dias eu oro: Jesus, guarda meu coração. Guarda meu coração. Eu quero só amar Jesus. Eu quero perdoar. Eu quero entender. Eu preciso ajudar. Aleluia. A gente precisa ter compaixão do próximo. Já pensou uma vida angustiada? Uma vida atormentada? Até o semblante muda. Aleluia. Segunda Crônicas, capítulo 7, versículo 14, Jesus disse: se o meu povo, que se chama pelo meu nome, orar, falar com Deus, buscar a minha face, falar com o Senhor, rasgar o coração, não as suas roupas, buscar a minha face, se meu povo, que se chama pelo seu nome, orar, buscar minha face, se converter dos seus maus caminhos, gente, o caminho da ira, o caminho da mentira, o caminho da vingança. Aleluia. Meu Senhor, me guarda. Peça para Jesus te cobrir com o sangue dele, lavar o teu coração com o teu sangue, para que você tenha o coração bem

capim, olhar o teu próximo como a si mesmo. Quem já não sofreu uma afronta? Eu já, meu Deus, o inimigo não dorme. E o coração da gente chega, começa a arder e pensar por que isso, mas aquilo. E daí, o que é que eu faço? Jesus, tem misericórdia. Jesus, cuida do meu coração. Perdoa esta pessoa. Liberta, Senhor. Ajuda ela, Senhor. Aleluia. Aleluia. Às vezes eu fico meditando. Como é que o salmista Davi conseguia dizer assim, ó, falar sobre os inimigos dele, né? Eu oro pelos meus inimigos. Porque existe, infelizmente existe pessoas que, assim, ó, que não entende que a gente é uma pessoa diferente, porque a gente é de Jesus. Não é questão de querer não se misturar, não. A gente é diferente, a gente faz a diferença. A gente ama, ajuda, perdoa, entende, mas não anda no caminho dos pecadores, nem se assenta na roda dos escarnecedores. Antes eu tenho meu prazer na lei do Senhor, e na lei do Senhor eu medito de dia e de noite. Aleluia. Diferente. É diferente. Aleluia. Servir a Deus é diferente. Aleluia. Essa semana alguém me contou que um irmão estava trabalhando e ele foi afrontado por alguém. E o homem, esse alguém estava com uma forte ira. E o homem que serve a Deus, trabalhando, disse assim: olha, eu não sou deste mundo. Ele só diz: olha, eu não sou deste mundo. Eu não sou daqui. O homem calou-se. O que é que ele quis dizer? Se eu morrer, para mim é lucro, é ganho. Eu vou embora com Deus. Terminou ali. O verdadeiro cristão tem palavras: olha, eu não sou deste mundo. Eu não sou daqui. Pronto. A gente não é daqui. A gente vive aqui, mas não é daqui. A gente está com a mente no céu. A gente almeja aquele dia. A gente sabe que vai embora. A gente sabe que vai embora. A gente sabe. Lá em Apocalipse 3 e 11, Jesus disse: eis que venho sem demora. Guarda o que tens, para que ninguém tome a tua coroa. Nós precisamos guardar no coração. Disse salmista Davi: escondi a sua palavra no meu coração, para não pecar contra ti. Aleluia. Aleluia. Glória a Deus. Deus é fiel. Deus nos ajuda. Deus nos capacita e nos abençoa. Você pode ter esse privilégio também de servir a este Deus. De ter certeza de vida eterna. Ter certeza de vida eterna. Porque não adianta você ganhar o mundo inteiro aqui e perder sua alma. Não vale a pena correr atrás de coisas aqui. Fica tudo. Fica tudo. Mas a juntar tesouro no céu, aonde a traça e a ferrugem não consome. Teu nome escrito no livro da vida. Ter certeza de salvação. Certeza de vida eterna. Em nome de Jesus. Em nome de Jesus. Faça isto. Você tem a ganhar. Você tem segurança. Aleluia. Aqui você tem uma identidade. Está ali o seu RG. Seu nome está na habilitação. Está nos documentos. Se não tem documento, você não compra, não tem que ter documento, não viaja. E para morar no céu, tem que ter o nome lá escrito. Tem que ter seu nome lá escrito. O meu nome, nosso nome. Lá é o lugar celestial. Lá é lugar dos que abandonaram o mundo, abandonaram o pecado, as suas concupiscências, suas mentiras, seus adultérios, as suas vilhaquices, as suas trapassagens, as suas ganâncias, as suas fornicações,
tudo, tudo, tudo que é errado não vem do Pai. E ter certeza, cuidar do seu nome escrito lá no céu. Guarda o que tens, o que é que eu tenho. Tudo que o Espírito Santo me deu, a sinceridade, o amor, o perdão. Não aceitar no coração o ódio, não aceitar a mentira, não aceitar a falsidade. Não explorar o próximo. Deus Todo-Poderoso. Deus Todo-Poderoso. Deus Todo-Poderoso. Eu tenho certeza que você que está me ouvindo, você está aprendendo. Faça isto e viverás para todo sempre. Quando você sair daqui, você vai se encontrar com Deus e vai morar com Ele para todo sempre, ali no céu. Amém?

Amém? Aleluia. Eu quero viver em santidade e adoração. Queridos, aleluia. Muitas vezes eu me preocupo. E eu sei que muitas pessoas gostam de ouvir o programa para receber uma bênção. O Senhor sempre vai abençoar. Uma cura. O Senhor cura. Eu vou orar depois, né? Mas eu jamais posso sair desta cadeira sem falar da volta de Jesus. Sem falar do teu encontro com Ele. Da sua partida daqui. Para onde você vai. Para onde nós vamos. Você já parou para pensar o quanto a gente corre aqui, trabalha, acorda cedo, o dia passa rápido, correndo de novo, pagando conta, é uma correria, aleluia. E Jesus disse, filhos, no mundo tereis aflição, e todas as nossas correrias trazem aflição para nossas vidas, mas tem de bom ânimo, Jesus, eu venci. Jesus esteve aqui, ele passou por aflição. A Bíblia diz que ele chorou no túmulo de Lázaro, quando Lázaro estava sepultado. Jesus chorou aqui, foi homem, ele teve aflição, né? Mas o que importava para Jesus é que ele sabia que ele ia voltar para o Pai. Ele veio aqui para nos salvar, para explicar para nós, para deixar o Evangelho, para que nós seguíssemos, para que nós tivéssemos escape, para que a nossa vida se encontrasse com Ele. E o povo está doente e não decidem. Existe um povo que não decide a sua vida. Quando eu vejo alguém pelas ruas de saco nas costas, andarilhando, outros brigando, outros gritando, povo se agredindo, povo mentindo, políticos fazendo coisas erradas, a gente vê no YouTube, para nada, para condenação eterna, para condenação eterna, a vida que passa. Esse povo, a gente tem pena, e ora por eles. Já pensou que será desta gente? Que será desta gente? Por ganância, fazendo tantas coisas erradas, matando, destruindo vidas. Aleluia. Glória a Deus. Para nada. Para condenação eterna. Só para condenação eterna. Não vale a pena. Não vale a pena. Aleluia. Glória a Deus. Não vale a pena. Vale a pena amar. Vale a pena amar, vale a pena andar, perdoar. Eu tenho uma irmã, eu acho muito lindo o que ela faz. Se está sobrando uma coberta, ela doa. Eu acho lindo, e eu faço também. Porque, para que tanta roupa no roupeiro, se tem alguém passando frio? Tanta comida na geladeira, se tem alguém que tem fome? Existe um povo ainda que passa trabalho, que passa necessidade. A gente veja, eu moro aqui no Arroio, eu moro num bairro. E eu vejo pessoa, homem que trabalha, mas a família está doente, uma coisa e outra, sempre passando por necessidades. Né? Aqui é sofrimento. Aqui é aflição. O próprio Jesus falou. Quem diz que tem alegria aqui está se deleitando nas coisas passageiras. Está recebendo a alegria passageira. Porque não existe alento, não existe alegria nesse mundo. Não existe, é momentâneo. Tudo passa. Agora, ter a paz interior, a alegria de saber que vai morar na eternidade, alegria. A gente agradece por tudo. Tudo é tão bom. Aleluia. A noite anterior eu não consegui dormir.
Eu não senti nada de dor, mas eu não dormi, não tinha sono. Orei, escutei louvor, mensagens, e foi amanhecendo. E querendo ou não, a gente fica, se sente um pouco diferente, porque não dormiu. E eu levantei e disse: obrigada, Jesus, eu estou viva. Não dormi, mas estou viva. O Senhor me ajudou. Obrigada pelo dia, Senhor. Eu não estou sentindo nada, só não dormi. O papai sabe de todas as coisas. Era para mim orar mais, para mim escutar mensagens, aprender mais da palavra. E eu queria dormir. Eu me esforçava, mas não dava. E eu aprendi a não reclamar, agradecer. Agradeci o Senhor. Levantei, fiz o meu serviço devagarzinho, louvando, adorando, glorificando. Passou, né? Essa noite eu já descansei nos braços de Cristo. Dormi bem. É muito bom andar com Deus, gente. Disse Jesus: em tudo dá graça. Paulo disse: em tudo dá graça, porque esta é a vontade de Deus. Tudo temos que dar graça. Se hoje você não dormiu bem, essa noite, amanhã você dorme. Sempre, sempre sendo grato por tudo. Por tudo. Amém?

queridos e amados de Deus. Aleluia. Hoje eu não ofereci hino para ninguém, né? Mas há tempo para todas as coisas. O importante é que você ouviu a palavra, né? Aleluia. Eu vou orar em seu favor, seja qual for o problema. O meu Deus, o nosso Deus, ele é Deus de solução. E orar pela sua família. Entrega seu caminho ao Senhor. Confia nele. Ele tudo fará pela sua vida. Se você quiser, ainda dá tempo de pegar uma jarra d'água. Nós vamos orar. E o Senhor está aqui. Está aí em teu lar. Para abençoar sua vida. Para curar seu coração. Aleluia. Para resolver aquele problema insolúvel que você pensa que não tem mais jeito. Tem sim. Tudo é possível que crê, disse Jesus. Marta, se tu crer, tu verás a glória de Deus. E Jesus ressuscitou Lázaro, fez milagres. Ele é o mesmo ontem, hoje será eternamente. Ele faz. Ele vai resolver esse problema que para você parece insolúvel. Amém? Vamos orar? Querido Deus, eterno Pai, Deus de amor, graça e misericórdia, Senhor, muito obrigada pela sua existência, Deus. Obrigada pelo privilégio de me trazer aqui. Obrigada por estar aqui na emissora Verdes Mares, Senhor. Obrigada por estar entrando a minha voz lá nos lares, Senhor, através do Espírito Santo. Existe um povo que precisa de Ti, precisa de cura, de libertação, precisa de paz, precisa de alegria, precisa de graça. Aleluia! Entra nos lares neste momento, meu Deus. Faz milagres, Senhor, porque o Senhor sabe fazer milagre. Aonde a minha mão não pode ir, a sua pode. A sua é saradora, a sua é milagrosa, a sua é protetora. Dá livramento, Deus. Cura este povo, meu Pai. Entra com providência, Senhor, nas famílias. Liberta os oprimidos, Pai. Liberta os drogados, Pai. Liberta as prostitutas, Pai. Liberta as famílias, Pai, que estão em crise, Senhor. Liberta, Pai. Repreende toda a ira, toda a discórdia. Faz milagre nas vidas, Pai. Em nome de Jesus, cura os enfermos, Pai. Cura os enfermos nessa hora, para a Tua honra e a Tua glória. Eu já repreendo toda a enfermidade, em nome de Jesus, porque a palavra diz que aquele que crê no Senhor colocarão as mãos sobre o enfermo e o curarão. Sinta aí as mãos do Senhor, não a minha, mas as mãos do Senhor, porque a minha não pode ir, mas a do Senhor pode. Sinta as mãos do Senhor te curando, te libertando, te dando vitória, te dando graça, te dando alegria, em nome de Jesus, em nome de Jesus, em nome de Jesus. Sinta as mãos do Senhor sobre a tua vida, desde a planta do cabelo até a planta dos pés. Receba a cura para a honra e a glória do Senhor. Aleluia. Senhor Jesus, derrama unção nesta água, Senhor. Uma gota do teu sangue, meu Pai. Derrama da unção divina. Oh, Deus, consagra esta água para a tua honra e a tua glória, Pai. Para que todo aquele que tomar desta água sentir, Senhor, o refrigério, a cura. O Senhor é pão que mata a fome, a água que mata a sede. Esta água, Senhor, está abençoada, ungida pelo poder de Deus, pela gota do teu sangue em cada jarra d'água que as pessoas neste momento estão orando junto comigo. Abençoa, Pai. Oh, aleluia. Santifica, Pai, para a tua honra e a tua glória. Em nome de Jesus, amém. E graças a Deus. Queridos missionários saindo para casa, repousem nos braços de Cristo, descansem, porque é bem melhor que uma rede. Amém? A todos, a paz do Senhor.

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1: Bora, Wagner, cantar de corpo e alma.

0: Boa noite, Uberlândia! Faz barulho aí, Uberlândia, que eu quero ouvir!
1: Que coisa linda, galera!

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1: É um prazer para nós, André Adriano, estar recebendo os nossos ídolos, Rio Negro!

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0: Fortaleza, hein, safadão?
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2: Atenção. É o T.

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0: O Butchá e o GG. Quá, quá, tá, che.
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0: especial.
1: Essa é do tempo que minha avó chupava chiclete.
2: Rapaz, não era chiclete, não era visgo. Não tinha chiclete naquele tempo, não, cara.
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3: Obrigado, Hugo. Tamo junto, cara.
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0: Até você ficou boa.
1: Beijo, Matheus.
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3: Simone Mendes!
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0: de mim.
1: Gostou de mim, hein?
0: Ei! Camisa 10, rapaziada! Atitude 67, faz barulho aí, geral! Meus amigos, que honra!
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0: sentimento, Felipe Araújo.
1: Sim, mano.
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0: salve, trave!
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0: Que gostou, faz barulho, aê!
1: Valeu!
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0: É moda boa, vamos beber e chorar aí. Bora. Vamos lá, meu filho, vamos lá.

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0: Paulo e Natan, Israel Rodolfo, obrigado.
1: Boa. Que manda boa.
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2: O Guilherme.

0: obrigado. Esse encontro não poderia deixar de existir.
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0: 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Saudades, amigo.

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1: Obrigado, meus amores.
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1: Alô, minha amiga Tandara Duarte. 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

0: Obrigado.
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0: Nosso vaso de Leo.
1: Obrigado, Leo.
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0: Obrigado!
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0: Everica.
1: Vai, Rodolfo.
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1: Vai lá, moleque.

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0: Obrigado.
1: Oitenta e 7,9.

0: Obrigado, Diego. Vitor Hugo.
1: Obrigado, Bruno Marrone, por aceitar o convite e cantar essa moda linda com a gente.
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1: Figurinha! É assim.

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